0: Era o meio corpo 48 redução no 609. Era o meio corpo 48 redução no 609. 240, no 609.
1: 7443, el viento 020 con 8, autorizado a aterrizar 11 izquierda.
2: Autorizado a aterrizar a la izquierda 743.
3: Hora. Hora 42 millas, Lanza Delta 03. Y si es posible, descender para 1,500 por clima.
2: Recibido 1,500, aprobado.
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2: Viva 2134, ascienda para 11.
5: Ascensa 11, 2134.